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2: 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Abrindo esse bloco com Nat Roots e Isa. Good Vibration.

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25: A reunião do Oasis foi marcada menos por conversas emocionadas e mais por foco e profissionalismo. Segundo os diretores Will Lovelace e Dylan Sulfur, Liam e Noel Gallagher encararam os ensaios da turnê de 2025 com a missão de entregar o melhor Oasis possível aos fãs, sem transformar o reencontro em um drama familiar. Os irmãos retomaram imediatamente clássicos como Wonderwall, Champagne Supernova e Live Forever, enquanto a equipe de filmagem acompanhava os bastidores sem interferir os ensaios. O resultado poderá ser conferido em Oasis Don't Look Back in Anger, o documentário sobre a reunião e a turnê mundial que estreia nos cinemas dia 10 de setembro.

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1: Olá, eu sou Fernando Machado e esse é o Go Back versão Delivery. E eu te convido para viajar do tempo ao som de Man at Work, Don't Wonder.

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22: Até aqui o grupo disponibilizou dois poderosos singles.
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1: O Pet Shop Boys anunciou A Man From The Future, álbum conceitual inspirado na vida e no legado de Alan Turing, um dos pioneiros da computação. Com lançamento marcado para o dia 9 de outubro, o disco terá 8 capítulos que combinam música eletrônica, arranjos orquestrais, canções e spoken word para contar a trajetória do matemático. O projeto nasceu em 2014, quando Neil Tennant e Chris Lowe apresentaram a obra com a BBC Concert Orchestra no Festival Proms. Mais de uma década depois, o trabalho foi revisitado para o seu primeiro lançamento oficial. Sem single antecipado, o álbum será apresentado como uma experiência contínua e promete transformar a história de Turing, considerado um dos precursores da inteligência artificial, em uma obra musical.

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28: O primeiro trailer de Newport, No One Disciple, documentário sobre a vida e o legado cultural do lendário baterista do Rush, foi divulgado. Com 96 minutos, o filme terá estreia mundial no Festival Internacional de Cinema de Toronto, dia 16 de setembro, com sessão pública no dia 19. A produção também será exibida pela emissora canadense CBC em 23 de setembro. A direção é de Scott McFadden e Sam Dunn, responsáveis pelo documentário Beyond the Lighted Stage de 2010. Desta vez, a dupla busca revelar um lado mais íntimo de Perth, conhecido por manter a vida pessoal distante dos holofotes, explorando o homem por trás de um dos bateristas mais influentes da história do rock.

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0: Ux FM, 28 para as 4.
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20: 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The Roland.
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0: Mix FM, 28 para 6.
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0: A gente não combinou assim as entradas e saídas de música. Vocês conheciam essa, né? Eu não sei, a gente toca as outras em inglês? Sim ou não? Tá. Vamos tocar uma animada.
1: I wanna be sedated.
0: Ah, porque inglês é assim, é aquela tal história que eu tava falando das bandas cantando em inglês. Que é assim, quando você canta em português, dá pra você ter a certeza que as pessoas estão entendendo tudo que você tá falando e tudo. Aí quando você canta em inglês, parece que você tá cantando sozinho. É assim, horrível. Aí fica as pessoas, pô, legal. Mas isso aí. É bom, o Fá falou, a gente tem que tocar tudo que a gente ensaiou, porque senão a gente vai embora daqui a pouco. Ah, a primeira música que a gente tocou era uma do Buffalo Springfield. Foi a nossa homenagem ao Neil Young, que não veio pro Hollywood Rock, e que era o artista que eu mais queria ver. Aí o cara, pô, não vou. Aí ele não veio. Mas assim, aí a gente tocou, aí depois a outra era Rise do P.I.L. E agora Public Image. E agora a gente vai tocar uma do Jesus and Mary Chain. Mas nem parece, ficou assim, super rapidinha. Então. 1, 2.
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0: de amor.
1: Seja bem-vindo, Caiado.
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0: Cult FM, o melhor do pop rock de todos os tempos. Duran Duran com Come and Dawn, 10,000 Maniacs com More Than This, Foo Fighters, Everlong, Charlie Brown Jr., Rubão, Dono do Mundo, Chicago Rap Man, T-Rex, Get It On, Crowded House com Don't Dream It's Over. 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
1: 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Muito bom dia, uma ótima manhã. Agora 8h14. Esse é o Weekend, eu sou o Jonathan Zanotos. Vamos juntos até ao meio-dia, tocando muita música aqui na manhã da Hits FM, abrindo mais uma leva de sons com sombra.

0: 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Red Hot Chili Peppers, Linkin Park, The Fix, Wallflowers, Yellow Card. Também rolou Daryl Hall e John Waits. E abrimos a leva com Sombra. Lux FM agora 20 para as 9.
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2: Mais de 60 artistas se reúnem para homenagear Arnaldo Batista, um dos nomes mais inventivos da música brasileira, no projeto Arnaldo Batista 7.8, canções inesquecíveis revisitadas. A coletânea apresenta novas versões de clássicos ligados ao universo psicodélico de Os Mutantes. Dividido em 4 discos digitais, o projeto revisita canções marcadas pela experimentação, pela poesia e por uma sonoridade que ajudou a transformar o rock brasileiro. As releituras ganham arranjos inéditos e aproximam diferentes gerações da música nacional. O repertório reúne artistas consagrados e nomes da cena contemporânea. Zé Ramalho, Sandra de Sá, Léo Jaime aparecem ao lado de grupos como Bugarins, Cachorro Grande, criando encontros que mostram como a obra de Arnaldo continua influente décadas depois.

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4: Até aqui o grupo disponibilizou dois poderosos singles.
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gente abre mais uma leva de sons aqui no Weekend Lux FM, nesse sábado 5 de setembro, 10 graus a temperatura na região da Serra. Temos nebulosidade, né? O dia começou, o sábado começou com o tempo aberto, sol brilhando, nem uma neblina mais densa.

0: Sheeran com Bloodstream, Little Roy, Dive, Elwood, Sandow, Gilsons, Devagarinho, Léo Sayer com More Than I Can Say e Kianja Banderas, Ux FM 25 para as 10.
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16: O curso de design da UX completa 10 anos desenvolvendo a identidade visual da Feira do Livro de Caxias do Sul para a 42ª edição, que ocorre agora de 2 a 18 de outubro na Praça Dante. Os acadêmicos Bernardo Zanella, Carolina Melara, Daniele Campos, Gisela Marques, Luísa Bonaventura e Rodrigo Hasselmann, sob orientação da professora Aline Fagundes, criaram então a comunicação visual inspirada no tema Praça em Prosa e Verso, em homenagem aos 120 anos do nascimento de Mário Quintana. Você pode acompanhar a cobertura completa da 42ª edição da Feira do Livro de Caxias do Sul aqui na UX FM, a rádio oficial da feira. Mais informações e a identidade visual da edição desse ano da feira você encontra acessando uxfm.com.br.

0: Time 10 e 1.
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0: tempos. Charlie Brown Jr., Não Deixe o Marte Engolir. George Michael, Everything She Wants. Bruno Mars, The Guy com Trouble Sleeping. Sombra, Humwrecker. T-Lights com Try My Side. Simple Minds, You, Your Name in Lights. O CFM agora 24 para as 11.
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Na segunda-feira do livro de Caxias do Sul foi lançado oficialmente nessa semana no Teatro Pedro Parente, com uma programação que reúne mais de 300 atividades gratuitas. O evento terá 18 bancas gerais, 6 voltadas ao público infanto e juvenil e atrações para diferentes idades. Entre os destaques estão 34 bate-papos literários, 30 oficinas, 53 contações de histórias, 71 sessões de autógrafos, palestras, espetáculos, exposições, música, dança e encontros de leitura. Só para crianças e adolescentes são cerca de 100 atividades. A programação também fará uma homenagem especial a Mário Quintana, que completaria 120 anos em 2026. O poeta inspira o tema da edição do ano, Praça em Prosa e Verso, e será lembrado em contações de histórias, leituras coletivas e atividades organizadas por entidades culturais.

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1: Conectada com o que move você, o QFM agora 11:09. Temperatura marcando 12 graus na região da Serra. Segue por aqui o Weekend abrindo mais uma leva de sons com Dirty Hair.

0: do pop rock de todos os tempos, Legião Urbana, 1965, Smashing Pumpkins, 1979, Butch Relemando, Rihanna Lu, Rachel DeLine com Dopamine, Men at Work Overkill e Dirty Heads com One of Those Days. 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
3: Fred Mercury está de volta ao Wembley, pelo menos em uma obra de arte criada para celebrar o que seria o seu 80º aniversário neste sábado. O Wembley Park em Londres revelou um mural I'm Mr. Mercury, uma gigantesca homenagem ao vocalista do Queen, criada pelo artista britânico Frank Stiles. A obra ocupa 58 degraus da escadaria espanhola e tem cerca de 9 metros de altura. O diferencial está no efeito anamórfico. A vista de qualquer lugar da instalação parece formada por fragmentos de cores e linhas, mas a partir de um ponto específico marcado no chão, as imagens então se encaixam e revelam o rosto de Freddie Mercury. O local da escolha não é por acaso. Fred e o Queen construíram uma relação histórica com o Wembley. A banda se apresentou diversas vezes na antiga Wembley Arena e realizou 2 shows lotados no estádio de Wembley em junho de 86, durante a Magic Tour.

0: retorna meio-dia e 25 na programação da Conexão CFM. Eu sou o Jonathan Zanotto, muito obrigado pela audiência. Estou de volta na segunda-feira com o Café Passado. Um ótimo sábado, um grande final de semana e até mais. Agora 8 pro meio-dia.
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2: 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Abrindo este bloco com Nems Rolan. Free.

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9: O Midnight Oil anunciou o álbum ao vivo Head Injuries, Life and Selena's, com lançamento marcado para o dia 27 de setembro. O registro recupera o histórico show realizado dia 13 de abril de 2017 no Selena's, em Sydney, que marcou o retorno da banda aos palcos após 15 anos e serviu como preparação para a turnê mundial Great Circle. Diante de cerca de 2.000 pessoas, o grupo apresentou músicas do clássico Head Injuries, de 1979, além da rara Wedding Cake Island. O álbum contará com a participação do fundador Rob Hirst e também traz gravações com o baixista Bonis Hillman, sendo dedicado à memória dos dois músicos. O lançamento está disponível em CD, vinil e digital pela Sony Music Australia.

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1: 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Abrindo esse bloco com Charlie Garcia, Estoy Verde.

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9: Os Beatles revelaram uma gravação rara que mostra John Lennon e Paul McCartney nos primeiros estágios da criação de Day Tripper, intitulada Day Tripper Songwriting Work Tape. A faixa foi registrada durante as sessões de Rubber Soul e captura a dupla trabalhando na composição na casa de Lennon, em Kenwood. O clássico riff que marcaria a versão definitiva ainda não existia, e a gravação revela uma ideia inicialmente mais próxima do folk, sendo desenvolvida por Joe e Paul entre risadas e comentários descontraídos. A versão final da música seria concluída posteriormente após uma sessão de estúdio de cerca de 8 horas. O registro integra a edição especial de Rubber Soul, que chega dia 2 de outubro com nova mixagem assinada por Gilles Martin e Sun O'Kill. A edição ampliada reúne 24 gravações das sessões, incluindo 20 takes inéditos, 3 demos caseiras e diferentes versões históricas do álbum e do single Day Tripper, We Can Work It Out. Lançado originalmente em 1965, Rubber Soul marcou uma importante virada artística dos Beatles e abriu caminho para a fase experimental que viria com Revolver e Sgt. Pepper's. Mais de 6 décadas depois, o álbum continua sendo uma peça fundamental na história da música e no legado de uma das bandas mais influentes de todos os tempos.

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1: 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Abrindo esse bloco com Howling, Mine World.

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1: 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Aprenda esse bloco com David Bowie, Mother Love.

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9: Fred Mercury volta ao Wembley em uma homenagem especial pelo seu aniversário de 80 anos. O Wembley Park, em Londres, revelou o mural I'm Mr. Mercury, criado pelo artista britânico Frank Stiles. A obra ocupa 58 degraus da escadaria espanhola e utiliza um efeito anamórfico de diferentes ângulos, que parece formada por fragmentos, mas a partir de um ponto específico, revela o rosto do vocalista do Queen. A homenagem resgata a histórica relação de Fred e do Queen com Wembley, incluindo os dois shows lotados no estádio em 1986 e a icônica apresentação do Live Aid em 1985. O mural ficará disponível gratuitamente no Wembley Park até dezembro de 2026, celebrando um dos maiores performers da história do rock.

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Abrindo esse bloco com Lagoon. Deixa.

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1: 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Abrindo esse bloco com Blondie, Maria.

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1: Clássica do Dayo.

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15: Um supergrupo formado por integrantes do Green Day, Rancid, Blink-182 e Ramones se reuniu em Los Angeles para celebrar os 50 anos do álbum de estreia dos Ramones. Batizado de Creating Family, o projeto reuniu Billy Joe Armstrong, Tim Armstrong, Travis Barker e CJ Ramone em uma apresentação especial realizada no sábado, dia 30, no cemitério Hollywood Forever, durante o tributo oficial ao disco Ramones, lançado em 1976. O encontro ainda contou com participações especiais de Billy Idol e a apresentação de John Travolta, transformando a noite em uma grande celebração do punk rock. Mais do que comemorar o aniversário de um álbum histórico, a Creating Family colocou no mesmo palco músicos que representam diferentes gerações do gênero, com os Ramones como ponto de conexão entre todos eles.

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1: 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Abrindo esse bloco com Husburg. Good morning.

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25: E a Pitty abriu essa semana a venda de ingressos para sua nova turnê nacional, que promove o álbum Pitty, o sexto trabalho de estúdio de inéditas da cantora, com lançamento marcado para o dia 16 de outubro. A estreia acontece no dia seguinte, 17 de outubro, no Espaço Unimed em São Paulo, dando início a uma agenda que reúne 10 primeiras datas entre outubro e dezembro. O novo disco será o primeiro álbum de inéditas de Pitty desde Matriz, álbum de 2019, e marca uma nova fase da carreira de uma das principais representantes do rock brasileiro nas últimas duas décadas. O show de estreia em São Paulo terá ainda um ingrediente especial. O público poderá ouvir as novas músicas ao vivo praticamente 24 horas após o lançamento oficial do álbum.

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1: 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Abrindo esse bloco com Sector 9, Take Me Back.
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1: Saudações, ouvintes amantes do pop e do rock embolorado das décadas passadas. Eu sou Fernando Machado, o comandante da máquina musical viajando no tempo. O Go Back está no ar propagando suas ondas radiofônicas para suas emissoras. Então partiu com a máquina do tempo para mais uma viagem. No programa de hoje, a máquina musical viaja para o final da década de 70 e inicinho dos 80 para sintonizar o dial das FMs. E só vai tocar música boa. O Go Back abre com Central Line, Walking in the Sunshine.

foi Kid Creole and the Coconuts com Don't Take Away My Coconuts. Teve ainda Vogue, Dancing the Night Away, o Jimmy Ross com First True Love Affair, War com You Got the Power, o Brass Construction com Can You See the Light e o Central Line abriu o Go Back com Walking into Sunshine. Intervalo cultural e voltamos com mais um bloco aqui no Go Back.

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1: De volta com o Go Back. Eu sou Fernando Machado, seu comandante da máquina musical viajando no tempo. O segundo bloco do Go Back já está no ar e abre com Galaxy Dancing.

Black com Rockwell, Somebody's What To Me. Teve ainda The Art of Noise e o Tom Jones com Kiss. Bob James, Sign of the Times. O Tom Tom Club com Genius of Love. Dan Hartman com I Can Dream About You. O Michael Jackson com Pretty Young Thing, P.I.T. E o Galaxy abriu o segundo bloco com Dancing Tide. Espero que tenham curtido o programa e que tenham viajado pelo tempo. Não esqueça, você pode acessar várias playlists do Go Back, inclusive este programa, lá no meu Spotify. Tenho todos um ótimo final de semana. Eu sou o Fernando Machado e a gente se encontra no próximo Go Back. Até lá!

0: FM 6:17.
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20: O One Republic lançou Pay That Toll, o novo single que mistura guitarras vibrantes, pop rock e uma mensagem sobre os riscos de decisões impulsivas. A faixa aborda escolhas, consequências e a ideia de que certos atalhos têm um preço, mantendo a combinação entre melodias acessíveis e letras reflexivas, característica da banda. O lançamento acontece às vésperas de dois shows especiais no Hollywood Bowl em Los Angeles, nos dias 11 e 12 de setembro, com participação da Filarmônica de Los Angeles e tradicional queima de fogos. Pay That Toll chega após uma movimentada agenda internacional e se soma ao repertório recente do grupo, que tem entre seus maiores sucessos Apologize, Counting Stars e I Am Warrior.

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10: O primeiro trailer de Newport, No One Disciple, documentário sobre a vida e o legado cultural do lendário baterista do Rush, foi divulgado. Com 96 minutos, o filme terá estreia mundial no Festival Internacional de Cinema de Toronto, dia 16 de setembro, com sessão pública no dia 19. A produção também será exibida pela emissora canadense CBC em 23 de setembro. A direção é de Scott McFadden e Sam Dunn, responsáveis pelo documentário Beyond the Lighted Stage de 2010. Desta vez, a dupla busca revelar um lado mais íntimo de Perth, conhecido por manter a vida pessoal distante dos holofotes, explorando o homem por trás de um dos bateristas mais influentes da história do rock.

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17: Até aqui o grupo disponibilizou dois poderosos singles.
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11: O Pet Shop Boys anunciou A Man From The Future, álbum conceitual inspirado na vida e no legado de Alan Turing, um dos pioneiros da computação. Com lançamento marcado para o dia 9 de outubro, o disco terá 8 capítulos que combinam música eletrônica, arranjos orquestrais, canções e spoken word para contar a trajetória do matemático. O projeto nasceu em 2014, quando Neil Tennant e Chris Lowe apresentaram a obra com a BBC Concert Orchestra no Festival Proms. Mais de uma década depois, o trabalho foi revisitado para o seu primeiro lançamento oficial. Sem single antecipado, o álbum será apresentado como uma experiência contínua e promete transformar a história de Turing, considerado um dos precursores da inteligência artificial, em uma obra musical.